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0: 9:15.
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0: 10 e 15.
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0: 10h49.
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0: 45.
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0: 2:17.
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1: 2:20.
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0: 1318.
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0: 13:47.
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0: 4:16.
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0: 4:47.
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0: 5:18.
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0: 147.
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0: 10h51.
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0: 6h17.
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A partir de agora, acompanhe aqui pela Rádio Tigre FM, Mensagem do Dia, com Vanessa de Castro Chani. Olá, seres de luz, muito bom dia! Eu espero que esteja tudo bem com vocês. Hoje é sábado, 15 de agosto, final de semana aí chegando. E qual é a tua programação para hoje, neste sábado maravilhoso? Neste sábado que normalmente, né, de final de semana, para quem trabalha fora, é o dia de ficar em casa, de colocar as coisas em ordem na nossa casa, não é mesmo? Ou vai fazer algum passeio. Então aproveite esse momento para respirar, para organizar aí os teus pensamentos, as tuas ideias, organizar o teu dia, te conectar com a tua essência, te conectar com o teu ser e sentir como que você realmente está. Não esqueça de preparar o teu copo com água, colocando nessa água tudo o que você precisa para viver esse novo dia, que é mais um presente de Deus na nossa vida.

0: não é a mais fácil. Não é aquela que agrada a todos e muitas vezes nem é aquela que imaginávamos fazer. Mas existe algo dentro de nós que sabe, sempre sabe. A escolha certa é aquela que, mesmo depois de uma decisão difícil, traz paz ao coração. Vocês já sentiram essa sensação? É aquela que acalma a alma da gente. Quem já se sentiu assim depois de fazer uma escolha? Com o coração em paz, com a alma calma, com a mente calma, com uma tranquilidade. Aquilo que é para nós não precisa nos tirar a paz todos os dias. Não precisa nos fazer viver em constante angústia, tentando convencer o coração de que está tudo bem. Por isso, diante de uma escolha, silencie um pouco. Não escute somente o medo, a opinião dos outros ou aquilo que esperam de você. Escute também o seu coração. Converse com Deus. Perceba onde a sua alma encontra paz. Talvez você não tenha certeza de tudo, mas a paz também é uma resposta. Então, neste sábado, escolha aquilo que lhe faz bem. Escolha o que traz leveza, verdade e serenidade para a sua vida. Porque no fim, a melhor escolha não é aquela que impressiona o mundo. É aquela que permite que você deite a cabeça no travesseiro e sinta o coração em paz. Eu desejo um sábado, um dia abençoado por Deus, guiado pelo Espírito Santo e protegido pelos teus anjos. Que você tenha um sábado de boas escolhas, paz na alma e Deus guiando cada passo do seu caminho. Fica bem sempre com Ele. Um beijo bem grande no teu coração e até amanhã.
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2: 6h48.
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0: As nossas saudações cooperativistas a todos os associados, associadas e ouvintes espalhados por toda a região, estado, país e mundo. Eu sou o jornalista Roger Nicolini, carregado do setor de comunicação da Cotriel, área que faz parte do setor de marketing e inovação da cooperativa. E este é o Cotriel em sua casa, edição deste sábado 15 de agosto de 2026. E antes de começarmos o nosso Cotriel em sua casa, nós vamos a mais um episódio do projeto Juventude Rural. Os desafios aparecem, mas algumas coisas continuam sendo essenciais: persistência, união e vontade de seguir em frente. Neste episódio do projeto Juventude Rural, conheça a história de Bernardo Bernardi, de Arroio do Tigre, que escolheu continuar ao lado da família na lavoura, acompanhando de perto a evolução da propriedade e da agricultura. O projeto Juventude Rural é uma iniciativa do Comitê Elo Jovem da Cotriel em comemoração aos 67 anos da cooperativa, valorizando os jovens que dão continuidade à história do campo e ajudam a construir os próximos capítulos dessa história.
1: Para mim, significa uma responsabilidade muito grande tentar levar adiante, né, o que o pai, a mãe, meus avós vinham construindo. Eu me chamo Bernardo Hermes Bernardi, sou morador aqui da linha Rocinha, Arroio do Tigre. A gente está trabalhando aí na sucessão do meu pai, já falecido, Pedro Luiz Bernardi, faleceu no ano passado. Eu sou associado da Cotriel desde 2014. Nasci aqui, fui criado, meus pais tinham trabalho na cidade, mas tocavam a lavoura também fora de hora. E conforme eu fui crescendo, aumentou as responsabilidades. Me formei em direito, mas continuei tocando a lavoura, expandindo dentro da nossa realidade e expandindo o que deu para aumentar, melhorar. O que mais me marcou é essa evolução que teve, tanto de maquinários, a tecnologia aplicada na lavoura, a facilidade que se tem hoje para trabalhar perto do que se tinha antigamente, como era mais sofrido, e hoje é bem, tudo bem mais fácil, né? Hoje, em tempos que às vezes a gente não está tão bem amparado assim, o clima já prejudicando um pouco mais, né? A Cotriel é a nossa casa, porque a gente, bem dizer, é 100% Cotriel, né? Tudo, tanto posto de combustível, TRR, mercado, a gente é tão bem atendido, né? Então, a Cotriel, para nós, nós temos uma relação muito boa, tanto com o pessoal, a dirigência. A gente é considerado como da família. O futuro da propriedade sem a Cotriel, sem uma cooperativa, não tem como, né? Hoje a gente precisa para tudo. O que faz eu acreditar no futuro é a esperança de safras boas, de melhor valorização, quem sabe, de produtos. Os jovens hoje são tudo, está nas nossas mãos, dá seguimento, né? O legado, acredito que é não desistir, ser perseverante, mesmo em anos ruins, anos que desafiam a gente, né? Tentar ser forte e dar seguimento. União é essa reciprocidade, essa via de mão dupla que nós temos com a cooperativa, né?
0: Mais um episódio do projeto Juventude Rural, desta vez com o associado Bernardo Hermes Bernardi, de Arroio do Tigre, mostrando mais uma vez, mais uma história importante da persistência e da importância da juventude. Esse é mais um episódio através do programa Elo Jovem de Juventude Rural, e nos próximos episódios teremos mais alguns jovens também mostrando um pouco da sua história na propriedade rural. Dando sequência, então, vamos aos destaques do programa deste final de semana. Empresa AgroCP é apresentada para a área técnica da Cotriel. A gente conversou, então, com o Teonas Dolce, o Alan Campos, que são aqui da região, e também com o Daniel Brito, dessa empresa que é de Minas Gerais, empresa de fertilizantes, que teve, então, a sua apresentação feita para a área técnica da cooperativa. E vamos falar, claro, da Impacta Coop, a feira de inovação que ocorre ocorre nesta quarta 19, quinta 20 de agosto na FECO em Expo Bosco. Palestras entre os renomados palestrantes Antônio da Luz, economista da Farsul, José Luiz Tejon, um dos maiores palestrantes de nível brasileiro e mundial. Ele vai falar sobre a questão do cooperativismo, ele é um entusiasta da área do cooperativismo, e teremos outros destaques aí, como a visita às startups, a batalha das startups, que é algo muito esperado e que traz muitos produtos e novas soluções. E a gente vai conversar então com os assessores de agronegócio Cristiano Coraza e de marketing e inovação Marcolan Prates, que vão falar sobre que se destina principalmente a ImpactaCoop, que é destinada também ao nosso associado, nosso produtor, produtora da região, também os estudantes, pessoal do campo da cidade que quer ter inovação. Então a expectativa aumenta para a ImpactaCoop nesta quarta. 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Você vai ter as informações da Cotriel e os aniversariantes da semana. Para começarmos então nosso Cotriel em sua casa, a partir deste momento nós vamos destacar o quadro As Informações da Cotriel. 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Às 11h40, tem a palestra Mercado, Crédito e Governança no Agronegócio, com Rose Nogueira, da Totus. 1h30, Os Caminhos da Inovação no Agro, da Pesquisa Lavoura, palestrante Marcos Kornaus, da Syngenta, no palco Arena, 1h30 da tarde. 1h55, Poder da Cooperação, com José Luiz Tejon, no palco Arena, um dos maiores palestrantes do Brasil e do mundo. 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Também no palco Conhecimento, às 4h15 da tarde, os pilares para o sucesso no agronegócio, com Tales da Rocha Flores e Luiz Fernando Calduro Teles, do Sebrae RS. Também no palco Conhecimento, no primeiro dia às 20h05, vale a pena usar drones na lavoura com Félix Potrick, da Jet Drone, e 5h55, encerramento do primeiro dia com Happy Hour. 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futuro do agro, com Leandro Luizatti, da BH. 11h20, a nova geração cooperativista, Comitê Geração C de Jovens Cooperativistas do Sistema Ocergs no palco Conhecimento. 1h no palco Arena, a Batalha das 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E vamos dando sequência à primeira parte do nosso programa, pois a partir de agora, aqui no nosso Cotriel e Sua Casa, vamos trazer o quadro A Semana na Cooperativa. Vamos trazer aqui uma entrevista importante, porque a empresa AgroCP, empresa de Minas Gerais, que tem 38 anos de atuação, tendo unidades, então duas unidades em Santana da Vargem e também três pontas em Minas Gerais, uma unidade lá no Espírito Santo, esteve sendo apresentada para a nossa área técnica da cooperativa nos dias 11, 12 e 13 do mês de agosto. E a gente, então, a partir de agora tem uma entrevista a respeito, conversando então com Teonas Dolce, que é da região do Espumoso, E que também o Alan Campos, de Santa Cruz do Sul, e o diretor, um dos diretores da empresa, o Daniel Brito, que traz então informações sobre essa empresa, que, como eu disse, então tem mais de 3 décadas e atua principalmente na área de fertilizantes. A gente, no nosso programa da semana, nossa entrevista da semana, recebe em nome da AgroCP, uma empresa que a gente vai apresentar, recebe aqui então o Alan Campos e o Teonas Dolce. O Alan e o Teonas já são aqui da nossa região, são conhecidos e vieram então fazer essa reunião importante com a nossa área técnica nesse último dia 13 de agosto. E também a gente recebe o Daniel Brito, né, que você vai perceber pelo sotaque, né, que não é do Rio Grande do Sul, ele vai falar o estado que ele é e também um pouco mais acerca da AgroCP. Bom, primeiro vamos falar com quem é conhecido, né? O Teonas Dolce está aqui conosco no nosso estúdio, o Alan Campos também, né? Alan, primeiro, Teonas, mais uma possibilidade, né, de poder estar chegando com a empresa AgroCP, que é uma empresa que é há muitos anos conhecida. Satisfação, Teonas, obrigado também por ter aceito nosso convite.
2: Satisfação, é um privilégio estar presente junto à família da Cotriel. Nós, como AgroCP, eu e a pessoa do Alan Campos somos sócios da AgroCP na Operação Sul do Brasil para os estados do Rio Grande do Sul e Santa Catarina. E a Cotriel é um player importante para nós desenvolver toda a marca AgroCP na região do Alto Jacuí. É uma cooperativa que está entre as 10 maiores cooperativas do Rio Grande do Sul. Possui uma atuação forte em cereais, possui uma atuação forte na bacia leiteira também. E a AgroCP, como é uma empresa de fertilizantes especiais, ela vem a trazer tecnologia para o produtor, para nós incrementar principalmente rentabilidade no campo, que é uma situação que a gente vem passando aí nos últimos 5 anos e nós temos que otimizar a nossa produção. Então, eu e o Alan fomos buscar essa empresa, nos tornamos sócios da operação. É uma empresa natural de Minas Gerais, já com 38 anos, Junto a nós tem o André Magalhães, que é nosso sócio, e aí nós começamos as operações aí no estado do Rio Grande do Sul.
0: Muito bem, vamos agora falar com o Alan Campos, né, que também é da nossa região. O Alan mora mais longe, né, mas também está sempre aqui pela Cotriel nela. E a satisfação de chegar numa empresa, como disse o Teonas, com 38 anos, uma empresa extremamente especializada nessa área de fertilizantes e também passando a fazer esse trabalho com a Cotriel. Saudação, Alan, obrigado também por ter aceito nosso convite.
3: Saudação, Roger. A gente é com muita felicidade de estar aqui presente na cooperativa hoje. A gente não pode esquecer do passado, né? A gente foi muito agraciado e muito acolhido pelos últimos anos aí em parceria junto a todo o departamento técnico, a toda a cooperativa em si, né, que a gente acompanhou durante esse tempo que eu e o Teonas estivemos aqui dentro. E é com muita satisfação e alegria e que a gente agradece, né, com de coração mesmo, a cooperativa acolher nós novamente aqui, né, abrindo as portas para nós, né, para nós trazer aí uma nova tecnologia, trazer novas soluções, né, para o grupo de associados da cooperativa, trazer algumas soluções que vão encaixar aí em algumas lacunas que a gente pode estar vindo em buscar aumento de produtividade, que a gente pode estar auxiliando os produtores em busca de melhor rentabilidade. Então eu... Teonas, estou muito feliz de estar aqui de novo, novamente na cooperativa, né?
0: Muito bem, obrigado então, Alan Campos. Agora a gente vai ter a satisfação de conversar com o Daniel Brito, né? O Daniel Brito, que é da AgroCP também, vai falar um pouco sobre essa empresa. O Teonas já adiantou, né, Daniel? É uma empresa que tem 38 anos, que tem 2 unidades em Minas Gerais, uma no Espírito Santo. Eu pude assistir um pouco da tua apresentação, inclusive são regiões do Brasil que a gente conhece que são extremamente muito especializadas na questão do café, mas a AgroCP está chegando aqui. Nos apresente um pouco dessa empresa, como que ela atua nessa área de fertilizantes, os principais produtos que ela tem. Satisfação, Daniel, também obrigado por ter aceito o nosso convite.
4: Não, eu agradeço imensamente, Roger, a oportunidade, né, de estarmos aqui na Cotriel. E a AgroCP, né, meu nome já foi apresentado, Daniel Brito, né, eu faço parte da equipe técnica da empresa, estou há 9 anos na AgroCP e ajudei a empresa justamente a desenvolver, né, faço parte da equipe que desenvolve o portfólio para melhor atender a cultura de cereais, né, soja, trigo, milho. Então, com esse portfólio, com o pacote tecnológico da AgroCP, a gente vai ter aqui na região de vocês, aqui no Rio Grande do Sul, essa possibilidade de estar contribuindo com um pouco de tecnologia, um pouco nossa linha de produto. Nós trabalhamos muito forte com a linha também de fertilizantes especiais. Né? Então, a gente acredita que essa abertura de porteiro que vocês estão dando para a gente vai ser muito benéfico, tanto para a AgroCP, de poder contribuir, tanto também para os produtores, né? Para os cooperados da Cotriel, que com certeza vão ter uma qualidade de produto à disposição deles aí, junto com os colegas que vão estar atuando aqui na região.
0: Bom, Daniel, quais os principais produtos e soluções que a AgroCP chega aqui para a nossa região atendida pela cooperativa?
4: A AgroCP, a gente iniciou, né, a produção de fertilizantes de nutrição foliar há 4 anos. A gente já está aí há 4 anos trabalhando nesse setor com produto de primeira qualidade. A gente fez um investimento recente aí numa estrutura de spray dryer que nos possibilita a produção de fertilizantes quelatizados, né? E o nosso portfólio ele é muito tecnológico, é um pacote de alta performance para o agricultor no fornecimento, né, de nutrição. Esse pacote de quelatos que eu estou me referindo é a linha bioativo, é uma linha que ele vem com íons metálicos zinco, ferro, cobre e manganês quelatizados, né, com um bioquelato. Esse bioquelato melhora a eficiência de absorção de nutrientes pelas plantas, trazendo também um efeito fisiológico. Então a gente consegue contribuir para a nutrição desses elementos, né, na grande parte das culturas, com uma qualidade ímpar, né, com um produto de alta performance, que vai contribuir sim para a região aqui. É um dos nossos produtos, mas a gente tem uma gama de produtos, mais de 30, 40 produtos disponíveis, né, para atender o produtor gaúcho aqui na região. Eu tenho certeza que o portfólio que é lato vai contribuir. Né, outro produto que a gente vai trabalhar aqui na Cotriel é o CPNutri Borsec, é um boro que ele pode ser usado na dessecação. Ele é a base de octaborato, só que é um octaborato especial. A gente preparou ele para não mexer no pH da calda. Então a gente pode trabalhar ele na dessecação da cultura e fornecer esse elemento que é tão importante, principalmente nesse ano, que às vezes pelo preço, né, que está a commodity, muitos produtores vão às vezes tirar o pé um pouco de adubação. E o boro tem um retorno, um custo-benefício muito interessante dentro do investimento que o produtor tem que tomar decisão nesse momento. Dessa forma, o CPNutri Borsec é uma forma de você estar fornecendo boro para a cultura, né, aproveitando uma operação de dessecação, trabalhando na dose de 3 a 4 quilos, fornecendo boro para a cultura da soja, para a cultura do trigo, do milho.
0: Muito bem, Daniel. Mais alguma outra questão importante que a gente possa, né, falar sobre a AgroCP, né, por ser um player de fertilizantes especiais, né, como que ela chega aqui em termos dessas soluções para o nosso produtor associado cooperado da Cotriel, Daniel?
4: Bem, a presença, né, do Teonas, do Alan e do André, né, que são o braço da AgroCP aqui no Rio Grande do Sul e Santa Catarina, e eles estarão representando a AgroCP aqui nesses estados, né, claro que terão o suporte, né, da sede. A nossa empresa é Sul Mineira, né? Eu brinco com o pessoal aqui, nós também somos do Sul, só que do Sul de Minas, né? E nós somos uma empresa Sul Mineira. Eu sou Trespontano, a nossa sede fica em Três Pontas, né, em Minas Gerais. Eu sou Trespontano, sou natural lá da nossa região. Como você mesmo disse, é uma região muito forte na cafeicultura. A nossa região, ela respira café. E a AgroCP criou corpo justamente nessa cultura do café. A gente tem uma participação de café muito significativa. A gente acredita que de cada 10 xícaras de café, Roger, que você tomar, uma foi adubada com o nosso fertilizante. A gente tem uma participação no mercado cafeeiro muito sólida. E essa expertise do café nos possibilitou ter conhecimento em cima de nutrição de plantas, onde nós criamos essas formulações, esse portfólio também para a cultura de cereais. E através dessa parceria com vocês, a gente vai vir com, né, essa linha foliar e também iniciar um trabalho com nossos fertilizantes especiais, fertilizantes organominerais, que são dois produtos principais, né? A gente trabalha com o CP Multi, que é um produto farelado, mais usado para pastagem. A gente consegue trabalhar aqui em algumas culturas, é muito usado em principalmente culturas perenes. A gente é o carro principal nosso em café, por exemplo. E o CP Turbo, que é um fertilizante organomineral granulado, que é o fertilizante que nós acreditamos que vai ter mais encaixe, né, para o modelo de agricultura aqui da região. O CP Turbo, o que ele é? Ele é um fertilizante granulado com a matriz orgânica junto com o fertilizante mineral. Essa matriz orgânica, ela ajuda muito a disponibilização de nutrientes presentes dentro da mistura. Nitrogênio, fósforo, potássio, micros como enxofre, macros secundários, enxofre, magnésio, a gente pode adicionar zinco, boro. Então a gente consegue fornecer para o sistema produtivo um pacote completo nutricional, levando em consideração as características da produção aqui rio-grandense. Então, dependendo da região de atuação e do nutriente mais necessário, a gente é possível de adequar alguma fórmula para melhor atender aqui o produtor, né, os cooperados da Cotriel.
0: Muito bem, obrigado então, Daniel Brito. A gente encerra também, né, com o Teonas e o Alan, né, que também deixa o seu recado final, né, sobre essa importância dessa parceria que passa a ser feita pela Cotriel. Se quem começa aí, pode ser o Alan mesmo, né? Vamos para o ordem alfabética e terminamos com o Teonas. Alan.
3: A gente vai estar aqui, Roger, a partir de agora, com a abertura aí de parceria com a Cotriel, né? Nós, eu Teonas, principalmente na nossa pessoa, a gente vai estar dando o start nesse trabalho, onde a gente vai buscar fazer campo, né? Visitar produtores, buscar alternativas tecnológicas para esses produtores. E a finalidade é uma consolidação a longo tempo, né? A gente busca aí um projeto com a cooperativa de longa data, que se perpetua por muito tempo nessa parceria. Então a gente quer começar com o pé direito, começar devagar, mas que tenha uma longevidade nessa parceria aí, que a gente busque ter bons frutos nessa parceria e que a gente busque ter uma parceria sólida, de confiança, né, que a gente conseguiu até hoje ter junto ao departamento técnico, junto às pessoas, junto a você, Roger, que sempre acompanhou nós também, né, durante esse tempo que a gente teve aqui dentro com outra empresa. A gente vai buscar também fazer agora com a AgroCP.
0: Teonas também tem um recado final sobre essa parceria. Você que é da região, então conhece muito a região e certamente vai poder apresentar cada vez mais uma outra empresa que tem soluções importantes nessa área de fertilizantes, que é uma área importante, né, Teonas?
2: Exato, para nós como AgroCP é um privilégio, né, estar presente. A Cotriel abriu as portas, eu fiz minha carreira profissional sempre próximo à Cotriel, que é uma importante cooperativa da região. Fui estagiário da Cotriel, trabalhei como assistente técnico de multinacional, depois virei RTV comercial, sempre na linha de fertilizantes e nutrição de plantas. E a AgroCP vem ao encontro nosso para nós trazer uma outra tecnologia para romper talvez a barreira de produção. E igual o Brito falou, nós trabalhamos com fertilizantes especiais e uma linha forte é o CP Turbo, que ele é uma matriz orgânica mais um fertilizante mineral, e essa matriz orgânica aí consegue entregar um plus a mais de produtividade. Então a Cotriel abriu as portas, a partir dessa safra a gente já vai ter esse produto a campo, vamos fazer trabalho, fazer dia de campo, tanto em cereais quanto em gado de pecuária de leite e pecuária de corte, para melhor atender os associados da Cotriel e fazer com que eles tenham mais rentabilidade.
0: Muito bem, essa é a participação então do Teonas Dolce, também a participação do Daniel Brito e do Alan Campos, da AgroCP, que falaram para nós então acerca dessa importante empresa que passa a fazer parte do portfólio da Cotriel, a nossa entrevista técnica da semana. E assim nós finalizamos a primeira parte do programa deste final de semana. Depois do intervalo comercial, vamos falar sobre a Impactacop. Vamos conversar então com os assessores de agronegócio, o Cristiano Nucoraza, e a assessora de marketing e inovação, Marco Lampratz, que é coordenador, falando então sobre a Impactacop, que ocorre nesta quarta, 19, quinta, 20 de agosto, na FECO Espumoso, uma realização da Cotriel e Sicredi Sementes do Sul. E aí, durante o intervalo, você vai conferir então uma chamada com alguns dos nossos palestrantes deste importante evento, que tem uma programação muito extensa. Palestrantes como, por exemplo, o André Heller, que é jogador, ex-jogador de vôlei, ele é gaúcho, vai falar um pouco sobre a sua experiência. A gente vai também ter o José Luiz Tejon, um dos maiores palestrantes em nível mundial e muito entusiasta do cooperativismo, e uma palestra de abertura com o Antônio da Luz da Farsul, falando sobre essa questão da importância da gestão financeira e também da governança no agronegócio, entre os destaques da Impactacop. Então, logo depois do intervalo comercial, mais informações, ouvindo então o Cristiano Coraz, assessor de agronegócios, e o Margula Prates, assessor de marketing e inovação, sobre o nosso importante evento Impactacop, que ocorre quarta, dia 19 e quinta, 20 de agosto, na FECO Espumoso. Um instante só.
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1: A nossa saudação a você que está nos ouvindo e nos assistindo. Então, na nossa entrevista da semana, nós vamos falar um pouco sobre a Impactacop 2026, que ocorre, então, dias 19 e 20 de agosto na FECO em Espumoso. Estão conosco aqui, então, os assessores de marketing e inovação, Marco Lamprates, e o assessor de agronegócio da cooperativa Cristiano Coraza, que vão falar, então, sobre este evento. Primeiro, vamos começar com o Marco Lam, que também é um dos coordenadores desse evento. Marco Lam, há mais um ano que esse evento acontece. É uma parceria importante com o Cotriel e Sicredi Sementes do Sul, um evento que vem aí cada vez mais para ficar e se consolidar como um evento de inovação na região. Saudação, Marco Lam, obrigado por ter aceito nosso convite.
2: Saudação, Jorge, saudação, Cristiano. Estamos nos aproximando da terceira edição da Impactacop, este importante evento, como você falou, ele veio para se consolidar na nossa região e consolidar a Cotriel e a Sicredi Sementes do Sul como protagonistas, né, Cristiano, nesse movimento de inovação. E para nós, nos enche de expectativa, né? Quando a gente vai se aproximando do evento, a gente está com um número muito grande de inscritos. Isso também já nos, né, nos deixa bastante eufórico, né, Cristiano? Entendendo que o público viu o valor do nosso evento, está realmente engajado em participar. Fazer uma saudação e um agradecimento já a todos que estão envolvidos nesse importante evento. Acho que um evento como esse, como a Impactacop, ele não é feito, né, de forma unilateral, é feito a várias mãos. Então a gente tem vários apoiadores, vários patrocinadores, vários colegas que estão envolvidos para que a gente possa chegar agora, né, semana que vem, nos dias 19 e 20 de agosto na FEAC, entregar esse evento para toda a nossa sociedade, para todos os nossos associados, colegas, colaboradores, comunidade de uma forma geral. Então, falar um pouquinho da Impactacop. O que é o Impactacop? Impactacop é um evento que conecta conhecimento, conecta palestras, conecta empresas e startups que vêm aqui mostrar o que elas têm de mais tecnológico, principalmente com um viés muito forte para o agronegócio. É um evento aberto, um evento que traz muito conteúdo, mas principalmente a gente teve uma preocupação, né, Cristiano, de fazer uma seleção junto com o time da Sicredi de todos os conteúdos, todas as palestras e das startups e empresas que estarão aqui durante esses dois dias conosco.
1: Bom, a gente também tem conosco o Cristiano Coraza, que é assessor de agronegócio da cooperativa. Cristiano, a que se destina esse evento? A gente faz um evento que tem a participação de um público muito grande, a partir de associados da cooperativa, e que tem palestras, como o Antônio da Luz da Farsul, José Luiz Tejon, e que chega esse ano com uma proposta cada vez mais diferenciada de tratar de inovação. Também saudação, Cristiano, obrigado também por ter aceito nosso convite.
3: Saudação, Roger, saudação ao Marco Lam, e desde já, Marco Lam, parabéns aí pela condução e coordenação de todo esse trabalho juntamente com o Sicredi. A gente sabe que não é um evento fácil de formatar. A gente depende de muitos fatores. Quando se monta uma grade de palestrantes como essas e esses que você cita, né, Roger? A gente sabe que é um desafio muito grande a gente manter essa régua elevada, né? Quando a gente idealizou esse evento e começamos a sonhar nesse evento aí há 4, 5 anos atrás, né, Marco Lam? E aí já também parabenizar o Sicredi, porque o Sicredi nos ajudou e nos ajuda a idealizar um sonho que a gente trouxe à tona, e o Sicredi embarcou e nos dá todo o apoio, e hoje é nosso grande parceiro nisso, né? Então, agradecer também o Sicredi nesse sentido. A gente sabe que é um desafio, né, Roger? Primeiramente, o desafio de trazer um evento como esse, uma feira de inovação, para o interior do estado, que hoje a gente consegue ter acesso a esse modelo de evento, talvez na capital, talvez a Gramado Summit, ou em outros estados. E a gente está trazendo, e já deixo o convite, né, para o nosso produtor, esse conteúdo com essas relevâncias, com essa importância, com muito carinho, com muita objetividade, com muita expectativa de aprendizado, né, porque às vezes o produtor e às vezes eles nos perguntam, tá, mas o que isso vai entregar para mim? O que eu vou poder aproveitar? O que eu vou lá ver? A feira de inovação, Impactacop, é só para o jovem? É só para a piazada? Não, é muito pelo contrário. A Impactacop, ela E é só dar uma lida na programação da feira, ela vai abranger todos os públicos. Você citou Antônio da Luz, é o segundo ano consecutivo que ele está conosco, ele traz um panorama econômico muito interessante, é um cara já conhecido nosso de muito tempo, fala muito sobre a porteira para dentro, sobre a governança das lavouras. O Tejon também é uma pessoa fantástica, né? Um apaixonado pelo cooperativismo, então ele vem e também traz um panorama muito interessante, assim como startups de N áreas, né, que o produtor pode ir lá consultar, conhecer. Daqui a pouco muitos de nós nem sabem que existe alguma tecnologia importante que pode te ajudar no dia a dia, e a gente está trazendo dentro do Impacta Coop. Então a gente tem uma expectativa, Roger, e muito grande. Desde o primeiro ano, essa é a terceira edição, no primeiro ano a gente já tinha essa expectativa de um público grande, fomos agraciados por esse público. O ano passado esse público cresceu, nos deixou mais otimistas ainda e mais confiantes que essa feira sim tem que continuar. Nossos colegas do Sicredi também têm o mesmo entendimento, as direções das duas cooperativas têm o mesmo entendimento. Então a gente está muito feliz, por chegar nesse momento, por ter realizado um sonho que começou lá atrás, quando a Cotriel começou a desenvolver as suas primeiras tarefas, as suas primeiras movimentos dentro do processo de inovação, e hoje a gente está colhendo esses frutos, né, e levando, né, levando essa tecnologia, levando essas informações para todos os nossos produtores, para os filhos dos produtores, para os colégios, as escolas também, são nossos convidados especiais aí, para que a gente consiga trazer e mostrar, sim, que o trabalho cooperativo hoje, que é a cooperativa, ela tem muito a ver hoje com o processo de inovação que a gente está trazendo, né, para a sociedade em geral.
1: Obrigado, então, Cristiano Coraza. Marco Lã, para a gente finalizar, acho que o recado que a gente pode deixar é que a Impacta Coop tem muitos eventos paralelos importantes. O que mais, né, a gente ocorre sempre é a Batalha das Startups, que é muito esperada, vai ser lá no segundo dia, no dia 20, com soluções importantes que trazem, então, novidades, inovações para a agricultura. E, Marco Lã, é o convite que a gente faz, porque é um evento, como bem mencionou o Cristiano, em nível nacional, em nível gaúcho, vamos dizer assim, é um evento que traz, né, 100% gratuitamente inovações na nossa agricultura e é destinado para todos os públicos, né, Marcolan?
2: Sem dúvida, Roger, é um evento aberto à comunidade, é uma entrega que essas duas cooperativas e todos os seus apoiadores fazem. Obviamente que a gente aqui tem toda uma preocupação, né, Cristiano, gostaríamos de frisar, uma grade muito destinada ao nosso associado, produtor rural. Então, além, né, da palestra que o Cristiano já citou, a gente tem também aí o Luiz Carlos Crema, que vai falar sobre um importantíssimo assunto, que é a questão da reforma tributária e como ela vai impactar na vida do produtor rural. Então é uma palestra que nós teremos bastante, que a gente tem uma expectativa bastante grande. A gente tem também o CEO aqui, o Leandro aqui da BH, que vai falar sobre toda esse movimento que essa grande planta vai proporcionar à nossa região. Então, assim, dentro desses dois dias, nós vamos ter este ano, Roger, dois palcos. Então, a gente tem o palco Arena, temos o palco Conhecimento, onde a gente vai distribuir os conteúdos entre esses dois palcos. Então, tem conteúdo para todos os públicos, para todos os gostos, para todas as faixas etárias. E, com certeza, a gente convida a todos, então, que façam a sua inscrição, impactacoop.com.br. Ali no site tem toda a grade de programação. Com certeza, algum desses conteúdos vai se encaixar, né, dentro da necessidade de cada produtor, de cada associado, de cada colaborador. E a gente tem sempre essa preocupação que o evento também seja um gerador de insights, que a gente possa sair daqui e levar para nossas atividades, propriedades, alguma informação que coletou aqui dentro do Impacta Coop e vai poder aplicá-la no seu dia a dia.
1: Obrigado, então, essas as participações no Marcolan Prates e também do Cristiano Coraza, assessores, então, respectivamente, de Marketing e Inovação Marcolan e de Agronegócio Cristiano Coraza, falando sobre a Impacta Coop, dias 19 e 20 de agosto, na FECO Espumoso, realização Cotriel e Sicredi Sementes do Sul. E vamos encerrando o nosso Cotriel e Sua Casa com os aniversariantes da semana.

0: Parabéns.
1: E conforme o cadastro da Cotriel, vão ser de aniversário nesta semana os seguintes associados. Na segunda-feira, 17 de agosto, Arthur Batista de Moura, Eupídio Neski, José Aldorino de Souza, Marli Terezinha Kipper Seibert, Vanderlei Pagnussat, Elton Kasten, Jorge Lucir Drunhas, Arley Scotta, Gilson Janke, Roberta Fagundes da Silva, Marcos Adriano Vendrúsculo, Tayane Tramontini, Germano Ruoso, Tainan Matheus de Brum Silva e Larissa Dallanora estarão de aniversário na segunda, 17 de agosto. Terça, 18 de agosto, assopra as velhinhas os cooperados Deoni Luzia Panta Mundstock, Zabor 7, João Vianney da Almolim, Sérgio Kirchner, Luiz Augusto Pereira de Oliveira, Wilson Luiz Tavares, Cláudio Rodrigues Barbosa, Cláudio Omar Machado de Freitas, Gilberto da Silva Santos, Edilson Josmar Schul, Leandro de Camargo Nogueira, Vladimiro de Oliveira, Débora Mate, Thiago de Bortoli Pierezan, Cassiano Coraza, Ivânio Glass, Mônica Fonte dos Santos, Ariadne Nogueira do Nascimento, Gabriele Elisete Psinin, Vinícius Puntel da Rosa, Maurício Bertieri, Juan Bernardi, Pedro Arthur Brock, Eduardo Davi Brock e Nicole Arts aniversariam na terça, 18 de agosto. Quarta, 19 de agosto, os associados que vão pagar o bolo serão Edgar Sertes, David Nava, Lourdes Mendonça Engelman, Varonil Vieira de Oliveira, Altamiro Treiago, Ramiro Redim, Getúlio João Ritter, Paulo Ricardo Unfer, Márcio Bruno Bernard, Lauderi José Trevisan, Cleusa Fernandes Soares, Sônia Machado, Ivone Rosilda Schmidt, Terezinha de Fátima Oliveira, Leomar Teichmann, Valdemar Zan, Alceu Romar Mergen, Evandro Pereira, Eduardo Timóteo Loureiro, Ângela Daimara dos Santos, Ronaldo Tati dos Santos, Lidiane Pierezan, Mara Roberta Finklerzan, Odacir Marcione de Matos, Denis Freitas e Thiago Busato aniversariam no dia 19 de agosto, quarta-feira que vem. Quinta que vem, 20 de agosto, os cooperados que estarão de aniversário serão Ivone Maria Comim, Arcelino Schneider, Eril Dimício Maganini, Orlando Conrad, Alessio Dimmer, Vicente Boccoli Neto, Paulo Dalmolin, Onildo Fernandes, Gilnei Antônio Pesqueira, Paulo César de Camargo, Ademir Antônio Brock, Nilda Machado Moraes, Everaldo Ávila, Márcia Simone Lipke Sereta, Andréia Regina Antonello, Maicon Johnny Nicolini, Jackson Roberto Knack, Mário Nunes, Márcia Cornelli, Mariane Ottoni Bottega, Joel Baumgart, Evandro Schumatz, Ângela Teston de Moraes, Eliseu Tavares de Matos, Luiz Felipe Marques, Arthur Macena Dalberti e Tauana Dolce aniversariam quinta que vem, 20 de agosto. Sexta que vem, 21 de agosto, é dia do aniversário dos associados Nilson Geyer Horbach, Helena Maria Textor, Luiz Cláudio Guelzer, Wilson Neves, Jaime Burim, Maria de Lourdes Magni Oldefer, Gilmar João Morgan, Jorge Schneider Nogueira, Renato Hubert, Volmir Han, Silvio Moraes Freitag, Fernanda De Biasi, Gelso Luiz Bertani, Luiz Carlos Wendler, Marlene Teichmann, Alison Leonardo Guetens, Wellington Vendrúsculo e Marielle Aparecida Ciolin aniversariam sexta que vem, 21 de agosto. Sábado que vem, 22 de agosto, os cooperados que estarão pagando a carne, o bolo, toda a festa, serão Pedro Klein, Anestor Pastório, Hilário Kist, Avelino Antônio Canova, Eupídio Bervian, Nelly Godoy da Silva, Juarez Antônio Franceschetti, Orlando Pereira Nunes, Marino Magni, Nerci Siebert, Luiz Fernando Comim, Nilson Rajman dos Santos, Dyson Thales Fardim, Evandro Faco, Rosalvo Faco, Jefferson Nogueira e Rafaela Maria Kiperjan aniversariam no sábado que vem, 22 de agosto. E domingo que vem, 23 de agosto, fecham mais uma semana de aniversário os associados Metilde Lotes e Puton, Ivo Coraza, Maria Cristina de Oliveira, Moacir Ertal, Liane Terezinha Basso, Juarez Antônio Klein, Zózimo Odilon Demétrio, Elizabeth Nardi de La Vecchia, Paulo Floriano Pereira, Carlos Darlan Scher, Davi Teisen, José Lairton Mussolini, Elton Jorge Schneider, Laureano de Azevedo Brock, Eliane Fauro Bertol, Romar Wendler, Gilson Dolce, Flávio Alencar Maieron, Angélico Laerte Ziman, Roberto Gomes de Oliveira, Rogério Rasweiler de Oliveira, Rafael José Jean, Cássia Cris Beckel, Leonardo Tuebe e Fabrício de Souza aniversariam no dia 23 de agosto, domingo que vem. A todos os associados. Em nome da direção e funcionários da Cotriel, vai daqui um grande abraço e votos de muita saúde, paz no coração e felicidades. Para encerrarmos o nosso programa, vamos então destacar os nossos colegas, os funcionários de aniversário na próxima semana. Segunda, 17 de agosto, Jorge Evandro dos Santos, Senara Terezinha dos Santos Maciel, Tayane Tramontini, João Ladir Veloso de Linhares, Cláudio Gomes Antunes, Pedro Thiago Fauro, Jorge Lucir Drunhas, Paulo César Antunes Pereira e Bernardino Joaquim da Silva. No dia 18, terça-feira, Rudinei Iora Prates, Maurício Berticelli, Cassiano Coraza, Fernando Jacob Peiter, Marcelo Miller e Leonardo Maciel. No dia 19, quarta-feira, Alaor César Falkenbach Moraes, Cristiano Dornelles, Vinícius Ribeiro, Kátia Aparecida de Góis Andrade, Cristóvão da Silva Efler e Denis Freitas. No dia 20, quinta-feira, Wellington Luciano Dias, Cristian da Silva, Tiago Trindade, Paulo César de Camargo, Luiz Fernando Vinck Garcia, Andriele Glatti e Maicon Johnny Nicolini. No dia 21, sexta-feira, Estevão de Souza Cavalli, Felipe Pereira da Silva, Julie Grazielli Unhoff Vieira, Sonimar Oliveira da Silva, Hanna Julie da Silva Ferreira, Maria Luísa Fabres e Gilmar Teles Fernandes. E no dia 22, sábado, Ana Luísa Mendes Beckmann, Marcos Antônio Bertotti dos Santos, Elizabeth Gorris Junk e Vanderlei Pedroso de Souza. E no dia 23, domingo que vem, Jefferson Halber Chinel, Jennifer Patrícia dos Santos Pinto, Pablo Samuel Herber de Vargas, Leonardo Miguelão, Maria Cláudia Belt de Franceschi, Marco Leandro Fagundes, Júlia Aparecida das Almas Pinto e Alex Kellerman Fiuza dos Santos serão os aniversariantes do próximo domingo, 23 de agosto. A todos os funcionários, em nome da direção e demais colegas, vai daqui um grande abraço e votos de muita saúde, paz no coração e felicidades.

0: Ficamos por aqui com mais um Cotriel e Sua Caça, associados, associadas e ouvintes de toda a região. Muito obrigado pela sua audiência. Desejamos um ótimo final de semana de paz, saúde e felicidades. Nos encontramos na semana que vem. Até lá.
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2: 8 horas.
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1: 8:17.
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3: 8:23.
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0: 8h50.
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1: 9:02.
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0: 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Formação e qualificação na educação municipal. A Secretaria Municipal de Educação de Arroio do Tigre segue investindo na formação continuada dos profissionais da rede municipal de ensino. No dia 11 de agosto, a Secretária Municipal de Educação, Vilma Telequen, acompanhada das gestoras e coordenadoras da rede municipal de ensino, participou em Santa Cruz do Sul do curso Alfabetização de Alta Performance, promovido pela Conexão CNM e ministrado pela professora formadora e palestrante Fabiola Brunetto. A formação proporcionou momentos de aprendizado, reflexão e troca de experiências com estratégias voltadas ao fortalecimento do processo de alfabetização e à melhoria da aprendizagem dos estudantes. A iniciativa reafirma o compromisso do município com a formação continuada das equipes e com a busca permanente pela qualidade da educação oferecida aos alunos. Investir na formação é fortalecer a educação e construir novas possibilidades de aprendizagem. 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A Prefeitura de Arroio do Tigre informa a abertura da concorrência eletrônica número 07/2026, destinada à contratação de empresa especializada para a execução completa de 41 unidades habitacionais de interesse social. Envio das propostas até 24 de agosto de 2026, às 7 horas e 59 minutos. O edital e todas as informações referentes à contratação estão disponíveis nos sites oficiais indicados no edital. Mais moradia, dignidade e qualidade de vida para as famílias de Arroio do Tigre. Educação que transforma e resultados que orgulham. A EMEF Jacó Reis II está entre as 20 melhores escolas públicas municipais e estaduais do Rio Grande do Sul no IDEB 2025, anos iniciais do ensino fundamental, conquistando a 17ª colocação. A escola alcançou IDEB 8,2 nos anos iniciais e 6,5 nos anos finais, resultado que demonstra o compromisso, a dedicação e o trabalho coletivo de toda a comunidade escolar. Parabéns aos alunos, professores, equipe diretiva, funcionários, famílias e a todos que fazem parte dessa importante conquista. Arroio do Tigre se destaca pela qualidade da sua educação. Educação que transforma, resultados que orgulham. Este foi o informativo semanal da Administração Municipal de Arroio do Tigre.
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1: 9:20.
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1: 9h48.
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1: 10 e 2.
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1: 10 e 3.
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0: 10 e 16.
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4: 10h31.
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1: Dez e 46.
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2: 11:02.
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0: 11:15.
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2: 11:46.
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1: Meio-dia.
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1: Está entrando no ar o programa espírita Momentos de Luz, reflexões do seu dia a dia. 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Novos Atenienses. Mas quando ouviram falar da ressurreição dos mortos, uns escarneciam e outros diziam: acerca disso te ouviremos outra vez. Atos dos Apóstolos, capítulo 17, versículo 32. O contato do apóstolo Paulo com os atenienses no Areópago apresenta lição interessante aos discípulos novos. Enquanto o apóstolo comentava as suas impressões da cidade célebre, aguçando talvez a vaidade dos circunstantes pelas referências aos santuários e pelo jogo sutil dos raciocínios, foi atentamente ouvido. É possível que a assembleia o clamasse com fervor, se sua palavra se detivesse no quadro filosófico das primeiras exposições. Atenas reverenciá-lo-ia então por sábio, apresentando-o ao mundo na moldura especial de seus nomes inesquecíveis. Paulo, todavia, refere-se à ressurreição dos mortos, deixando entrever a gloriosa continuação da vida além das ninharias terrestres. Desde esse instante, os ouvintes sentiram-se menos bem e chegaram a escarnecer-lhe a palavra amorosa e sincera, deixando-o quase só. O ensinamento enquadra-se perfeitamente nos dias que correm. Numerosos trabalhadores do Cristo, nos diversos setores da cultura moderna, são atenciosamente ouvidos e respeitados por autoridades nos assuntos em que se especializaram. Contudo, ao declararem sua crença na vida além do corpo, em afirmando a lei de responsabilidade para lá do sepulcro, recebem de imediato o riso escarninho dos admiradores de minutos antes, que os deixam sozinhos, proporcionando-lhes a impressão de verdadeiro deserto. O apóstolo Paulo foi ouvido com atenção enquanto usava termos filosóficos, mas encontrou rejeição e zombaria ao tocar na realidade da vida espiritual após a morte física. A doutrina espírita interpreta os ensinamentos sobre a ressurreição não como a volta do corpo de carne, mas como a imortalidade e a progressão do espírito. A citação alerta que, ainda hoje, valores espirituais profundos frequentemente recebem o escárnio daqueles que se apegam apenas às ilusões e trivialidades do mundo material. Que Jesus nos abençoe hoje e sempre. Venha conhecer o Centro Espírita Amor e Caridade na Rua Dom Guilherme Miller, 227, Arroio do Tigre. Palestra pública, quartas-feiras, às 19h30. Você é o nosso convidado.

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0: Meio-dia e 17.
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0: Meio-dia e 47.
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1: 1:17.
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3: 1:47.
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1: 2:01.
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1: Vai ficar.
2: 2h17. 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

0: 48 19 45 42.
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2: 2h47.
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1: 3 horas.
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3: 13h21.
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0: 10h45.
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1: 4 e 5.
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6: Senhoras e senhores ouvintes, gauchada do Brasil, já estamos na agradável companhia de vocês, através desta, que é uma das rádios da nossa construtiva parceria. É uma honra tomar parte da programação da mesma, ainda mais tendo-os como nobres ouvintes que são. Obrigado, gauchada do Rio Grande, fãs e amigos de Santa Catarina, do Paraná e de demais estados irmãos do nosso querido Rio Grande do Sul. Um abraço fraterno a todos vocês. É sempre uma emoção estar com o programa e para divertir as pessoas que gostam do trabalho que há mais de 22 anos estamos aqui no rádio a trazer. Estou por aqui tomando meu chimarrão com a erva mate buena, proseando um pouco com meu grande produtor e amigo Ganso. E hoje repassarei um texto que reporta a quem tem idade avançada. São as vantagens de ter 70 anos ou mais. É assim que é o título desse texto. Especial para quem sonha buscar mais tempo, evidentemente, aproveitando de modo bem racional esses anos da sua terceira idade. Um belo exemplo a todos, inclusive para este humilde apresentador. Já passamos do setentinho aí e queremos mais chão. Então temos de ter certos cuidados. Então esses conselhos eu repassarei daqui a pouco a todos vocês. Certamente estou seguindo muitos deles aí, mas vou relembrá-los a todos. Depois trarei pequenos conselhos que ajudarão na orientação de nossas vidas. Serão máximas que focam na força que devemos ter em nós mesmos. Essa gama de conselhos diz: leve isso para a sua vida. Também nesta edição, os brindarei com versos gauchescos do consagrado poeta gaúcho Chico Fontella, na poesia Sou um Retrato da Pampa. Meu amigo Ganso e eu iremos rodar muitas músicas do nosso repertório a quem nos acompanha. E, como faixa especial, destacarei a obra California Blue, com Rick King na sua guitarra romântica. No momento nobre, estarei recebendo o grupo Tchê Barbaridade, aqui representado pelos colegas Cris Vargas, o cantor ou um dos cantores, e o Valtair Tremea, o conhecido guitarrista Cavalo. 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
6: Agora vem a boa música dos serranos para vocês. Ouviremos primeiramente os solos instrumentais na minha interpretação na gaita, na gravação ao vivo do nosso DVD Conhecendo o Rio Grande do Sul, as milongas La Punhalada e Milonga Oriental. E em seguida, o bugio Abraço Eterno. Vai lá, Ganso!

0: Ouvimos do Pintinho Castelhano, La Punhalada e também Milonga Oriental, obra composta por mim e por Amaro Pérez. Ainda rodamos a vocês, de Dionísio Costa e Rico Basqueira, o Bugio, Abraço Eterno. Teremos um breve intervalo quando ouviram as mensagens dos apoiadores locais e logo estaremos com todos que nos acompanham. Até já, nobres e prestigiados ouvintes.
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2: 4h23.
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0: De volta, agradável companhia de todos vocês, queridos ouvintes, com o programa Encontro com os Serranos. 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
0: 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Aqui no Encontro com os Serranos, as vantagens de ter 70 anos ou mais. Eu nunca trocaria meus amigos surpreendentes, minha vida maravilhosa, minha amada família, por menos cabelo branco ou uma barriga mais lisa. Enquanto fui envelhecendo, tornei-me mais amável para mim e menos crítico de mim mesmo. É, me tornei meu próprio amigo e não me censuro por comer biscoito extra ou por não fazer a minha cama ou pela compra de algo bobo que eu não precisava. Eu tenho o direito de ser um pouco desarrumado, de ser, de certo modo, extravagante. Vi muitos amigos queridos deixarem esse mundo cedo demais, antes de compreenderem a grande liberdade que vem com o envelhecimento. Quem vai me censurar se resolvo ficar lendo ou jogar no computador até as 4 horas da manhã e dormir até o meio-dia? Quem irá me tirar o prazer de ficar na cama ou na frente da televisão o tempo que eu quiser? Eu dançarei o som daqueles sucessos maravilhosos dos anos 70 e 80 e se eu ao mesmo tempo desejar chorar por um amor perdido, eu vou, choro e pronto. Se eu quiser, vou andar na praia com um short excessivamente esticado sobre o corpo decadente e mergulhar nas ondas com abandono, apesar dos olhares penalizados dos outros lá nos seus jet skis. Eles também vão envelhecer. Eu sou às vezes esquecido, mas não estou nem aí para isso. Procuro minhas próprias satisfações. Eu me recordo de coisas importantes. Claro está que, ao longo dos anos, meu coração foi quebrado. Mas corações partidos são os que nos dão força, compreensão e compaixão. Um coração que nunca sofreu é imaculado e estéril e nunca conhecerá a alegria de ser imperfeito. Sou abençoado por ter vivido o suficiente para ter meus cabelos grisalhos e ter os risos da juventude gravados para sempre em sulcos profundos no meu rosto. Muitos nunca riram, muitos morreram antes de seus cabelos virarem prata. Conforme você envelhece, é mais fácil ser positivo. Você se preocupa menos com o que os outros pensam. Eu não me questiono mais. Eu ganhei o direito de estar um pouco errado diante das evoluções. Assim, para responder sua pergunta, eu gosto de ser velho. Eu gosto da pessoa que me tornei. Não vou viver para sempre, mas enquanto ainda estou aqui, não vou perder tempo lamentando o que poderia ter sido ou me preocupar com o que será. E se me apetecer, vou comer sobremesa todos os dias. Mas isso também não vou fazer, porque aprendi que os doces têm de ser consumidos com critério. Aliás, sempre fiz isso. Quem sabe, também por isso, pelos critérios alimentícios quase sempre observados em minha vida, tenha chegado à idade avançada em que estou. Vamos em frente, minha gente. Vamos em frente. Assim, pensa um homem que já tem mais de 70 anos, ou uma mulher, evidentemente, né? Uma pessoa que tenha mais de 70 anos e que esteja desfrutando da sua liberdade que a idade trouxe a mais. Nessa liberdade preconizada por esse artigo e que eu posso testemunhar a vocês, porque já passei dessa idade ali referida, que realmente todos nós temos, com esse tempo vivido, uma certa liberdade a mais. Aproveitemo-la! Vamos trazer mais música a vocês que nos privilegiam com a sua audiência. A estampa do Rio Grande do nosso mais recente disco, um chamamê lindíssimo demais. E depois, o shot no caminho das tropas. Vai lá, Ganso!

0: saudamos a vocês, queridos ouvintes do Paulo Garcia, a estampa do Rio Grande. E de minha autoria, Edson Dutra, e do Maurinho Monteiro, o shot no caminho das tropas. Ambas na interpretação dos Serranos. Breve pausa e logo regressaremos com o programa. Até já, meus ouvintes!
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0: Regressando com o nosso encontro, a agradabilíssima companhia dos nossos fãs e amigos, por essa que é a sua rádio favorita, sua rádio do coração. 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
0: Aqui em nosso programa, Encontro com os Serranos, por sua rádio favorita, uma das queridas emissoras, num rol de mais de 280 rádios do Brasil, que abrem esse espaço generoso para nós, eu trago-lhes o texto Leve Isso para a Sua Vida. Ninguém vai fazer por você. O terapeuta pode te guiar, mas é você quem precisa enfrentar seus medos. O livro pode te ensinar, mas é você quem tem que praticar. A oportunidade pode surgir, mas é você quem deve agarrá-la. Todo mundo pode te aconselhar, te motivar, te inspirar, mas, no fim das contas, só você pode dar o primeiro passo. O esforço, a disciplina e a constância são responsáveis.

habilidades suas. Se quer mudança, comece. Se quer evolução, persista. Se quer uma vida melhor, construa. Seu futuro depende de você. Vamos trazer mais música a quem nos brinda com a sua audiência. Agora é a vez de rodarmos a faixa especial, California Blue, obra composta por Roy Orbison, na interpretação de Rick King e sua guitarra romântica. E depois Canção do Araguaia, obra composta por Luiz Bastos e Renéu Berni, esta na interpretação dos Serranos. Vai lá, Ganso!

0: Meus amigos, rodamos a todos vocês como faixa especial com Rick King e sua guitarra romântica, California Blue. E depois os Serranos interpretaram Canção do Araguaia. Breve pausa e logo a sequência desta edição. Com respeito, eu peço, permaneçam conosco. É mesmo honroso tê-los na audiência. Até já!
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0: De volta com o nosso encontro sob o prestígio da companhia de todos os nossos queridos ouvintes. 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
0: 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Regresso com o programa, agora é a vez de trazermos a poesia anunciada do consagrado, fecundo, inteligente, competente poeta Chico Fontella, aqui do nosso querido Rio Grande do Sul. Um homem que tem uma bagagem extraordinária de versos na alma, na consciência, um homem que deve ser cantado em versos e prosas na literatura do nosso Rio Grande do Sul. Chico Fontella. Memorizem bem esse nome. Quem ainda não o conhece, procure as obras dele. Nosso fã e amigo, e desde aqui o programa, enviamos uma calorosa saudação a ele, nossa gratidão por termos essa relação estreita, na medida em que, assim que ele vai produzindo as poesias dele, ele me destaca, me enviando a maioria dos trabalhos que faz. E eu, na medida do possível, aqui estou a divulgá-los. Então, meu carinho, meu respeito, minha homenagem a Chico Fontella. E brindo a todos vocês com essa linda poesia dele, Sou um Retrato da Pampa, como já foi anunciado. Quem me acompanha o violão, nada mais, nada menos do que o nosso querido colega e amigo, Marcelo Caminha, professor de violão. É a milonga gaúcha tão bonita, milonga pampiana, executada por esse talentoso guitarrista, violonista bajeense, Marcelo Caminha. Sou um retrato da pampa, duas moedas pro barqueiro trago sempre na guaiaca, e um breve de caburé para me ajudar com as pataca. Uma bainha picaça, misto de couro e alpaca, para combinar com a prata do cabo da minha faca. As botas de Santo Antônio, lá do Juca Sapateiro, o tirador de capincho identifica o campeiro. A bombacha de dois panos marca o índio fronteiro, um lenço bem colorado, maragato e missioneiro. Trago o campo na estampa com carinho e respeito, e um coração missioneiro corcoviando no meu peito. Tenho cismas de lonjuras numa alma estradeira, uma sede de distância que não respeita porteira. Sou leve como a garoa, minha estirpe é guerreira, um mero peão de estância, mas de raça caborteira. O que tenho, fiz no braço, recorrendo mundaréu. Sou um pedaço de campo, desde a espora ao chapéu, crioulo da Vila 13, de poncho, mango e sovel. Sou um retrato da pampa, desde o capim até o céu. Trago o campo na estampa com carinho e respeito, e um coração missioneiro corcoviando no meu peito. Assim escreveu o poeta Chico Fontella. Trazemos mais músicas a vocês que nos acompanham agora. Vamos rodar Na Levada do Fole e Tô Voltando Pra Casa. Vai lá, Ganso!

0: Rodamos a vocês do Tonão Pereira e do Jefferson Brás Madruga na levada do Fole. Depois do Jefferson Brás Madruga e do Dionísio Costa, Tô Voltando para Casa. Queridos amigos, depois de ouvirmos as músicas anunciadas, faremos agora um breve intervalo e logo, já adentrando o momento nobre, teremos a participação numa entrevista comigo aqui do Cris Vargas, cantor do grupo Tia Barbaridade, e também do Valtair Tremeia, o Cavalo, guitarrista desse famoso grupo gaúcho. Até já, meus ouvintes!
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2: 5:12.
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2: 5:15.
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0: O programa Encontro com Serranos volta à audiência de todos que nos prestigiam com essa amável sintonia. 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
0: Estamos de volta com o programa Encontro com Serranos, que recebe mais uma vez o Grupo Tia Barbaridade, hoje aqui tendo a agradável companhia e presença do Cris Vargas, conhecido cantor lá de Livramento, que há algum tempo já está cantando e encantando aos fãs do Grupo Tia Barbaridade. E também tenho a alegria de cumprimentar e saudar o Valtair Tremeia, o Cavalo, que é o rei da guitarra.
8: Eita!
0: O homem que tem uma presença marcante no palco, anima os seus fãs e amigos. Que beleza, que alegria tê-los aqui. Cumprimente os ouvintes, por favor, Cris.
8: Saudações, ouvintes, doutor. Uma alegria estarmos chegando mais uma vez aqui no nosso, nesse programa maravilhoso, para contar um pouquinho da nossa história, para falar das idas e vindas.
0: Sim.
8: E é um prazer sempre quando a gente tem a oportunidade de estar com o senhor aqui nesse programa, né, Cavalo?
9: Saudações aos ouvintes. Uma honra para o Tia Barbaridade ser convidado.
0: Obrigado.
9: Para o nobre colega Edson Dutra, tão famoso acordeonista.
0: Obrigado, querido.
9: E também um homem que é uma legenda da nossa história, da cultura da música gaúcha.
8: E referência cantando também, cara. Vamos lembrar disso.
9: Um grande cantor.
0: É, vocês são muito amáveis. Coisa boa convidar os amigos, hein, Ganso? Ah. Convidar os amigos pro programa e ficam só elogiando a gente.
9: Que é bom, isso aí, né? Não é só elogio, é pura verdade.
8: É reflexo. Obrigado. Isso é reflexo de tudo isso.
0: Vocês são muito queridos.
8: Transborda.
0: Uma saudação especial ao Paulinho Bombassaro. Transmitam a ele o meu carinho, o meu respeito. Ele que coordena a administração do Tchê Barbaridade. Cris, tu estás há quantos anos especificamente trabalhando com o grupo?
8: 15 anos.
0: 15 anos.
8: 15 anos no, cantando à frente do Tchê Barbaridade.
0: Sim. Na verdade, já tinhas uma, como é que eu vou te dizer assim, uma admiração específica pelo grupo? Ou foram te convidar no grupo que tu atuavas anteriormente? Como é que foi o teu ingresso?
8: O grupo que eu já cantava na época, o Balanço do Tchê, já era da empresa do Tchê Barbaridade.
0: Ah, já era.
8: Já da mesma, inclusive o Paulinho também já era um administrador do Balanço do Tchê. E aí, como a gente vivia muito junto, a gente fazia muitos trabalhos juntos, tocando e cantando, enfim, aquela mesmo escritório,
0: sim,
8: a gente vai criando aquela química, né?
0: Sim.
8: Saudável, aquela coisa... boa da gente cultivar, que é a amizade. Eu sempre me dei muito bem com todos os guris. Certo. Todos. Sem exceção, são meus amigos e ídolos, né?
0: Certo.
8: Do Tchê Barbaridade. E a marca Tchê Barbaridade sempre cativou muito, porque eu sou da fronteira, né?
0: Sim.
8: Conterrâneo do Madruga.
0: Sim.
8: Seu colega lá de Santana do Livramento. E os grandes bailes, ainda na época, ainda hoje, né? Graças a Deus, mas na época, um dos maiores eventos era Tchê Barbaridade, Serranos, Monarcas, Garotos de Ouro, era o que movimentava
0: a
8: fronteira naquela época.
0: Sim.
8: E o Tchê Barbaridade, com a sua peculiaridade, que sempre foi muito diferente,
0: certo,
8: no palco, aquilo sempre me chamou muito a atenção.
0: Sim.
8: Então, as coisas foram acontecendo automático, né?
0: Sim. E o Balanço do Tchê existe ainda?
8: Ele existe. Com outra administração, com outro pessoal tocando.
0: Com outra administração.
8: Isso, isso.
0: Tem a sede aonde?
8: Pois eu, aí eu não
9: vou. É na praia?
0: Na praia,
8: é. Mas eu não sei lhe dizer.
0: E um pouquinho da tua história, Cavalo, por favor.
9: A minha história começou lá em Ijuí, né?
0: Ah, tu és ijuense?
9: Ijuí.
0: Colmeia do Trabalho.
9: Isso, Colmeia do Trabalho.
0: Estamos sendo ouvidos lá pela Repórter.
9: Isso.
0: Uma das primeiras rádios.
9: Repórter e a Rádio Progresso.
0: Sim. As duas já transmitiram o programa. Mas a que iniciou primeiro comigo foi a Rádio Repórter. Continua até hoje.
9: Continua.
0: Depois a Progresso preferiu outra programação no lugar do nosso programa, né? Com todo
9: claro,
0: o respeito, né? Nós agradecemos também a Rádio Progresso, mas a nossa parceira atual e maior, né, por mais tempo, é a Repórter. É.
9: Então tu lembra, né, do Laureano Medeiros, do CTG?
0: Sim.
9: Eu lembro que eu era peão de invernada com 14 anos.
0: Sim.
9: E eu morava perto do Laureano. E o baile do ano era quando ia o Serranos, hein?
0: Coisa
9: daquela
0: coisa
9: época que eu lembro. E tinha uma mesa, tinha uns 5 metros de comprimento. Era a atração do baile, era a mesa.
0: E o show
9: do Serranos. Parava, era a época que parava o baile, tinha um show.
0: Isso aí, isso aí.
9: Era maravilhoso.
0: O baile, todo mundo sentava,
9: era um acontecimento. Era
0: fazer
9: um
0: show. Bom tempo. Falemos especificamente do Tchê. Por onde vocês têm andado, o momento atual do Tchê? Vocês, como é que estão vendo o mercado? Têm atuado bastante? Vocês estão contentes, assim, tem aberto novos mercados? Me fale um pouco aí, Cris e Cavalo.
8: Doutor, o mercado, ele é um mercado
9: mutante.
8: O momento que a gente vive é desafiador, né?
0: Sim.
8: Por que desafiador? Porque tem muita coisa nova no mercado. Tem muitos artistas novos e a gente, para nossa alegria, que é um desafio, a gente convive com essas novidades.
0: Sim. Que é um desafio para nós também.
8: Exatamente.
0: Um desafio,
8: exatamente.
0: Nós não paremos.
8: Exato, graças a Deus.
0: É,
8: né? E a gente, a agenda do Tchê Barbaridade é 18, 20 eventos mensais, isso. E a gente fica muito feliz. Tem momentos que desafia mais, tem momentos que desafia menos. A gente procura não perder a essência, toda a bagagem, toda a história. Sim. Mas a gente também não quer deixar de ser um grupo atual.
0: Certo.
8: Ou acompanhar o que está acontecendo. Certo. Então a gente...
0: conquistar novos fãs.
8: Exatamente. Porque é o... a gente, se não tiver o fã, o seguidor, claro, o trabalho para, né?
0: Com certeza.
8: A avó, a filha, né, o sobrinho.
0: Aí, isso aí.
8: É obrigado a passar de geração em geração.
9: Que a gente, né, respeita bastante, o Edson deve passar por isso bastante também. A gente respeita aquele fã que começou com a gente lá nos primeiros discos, né?
0: Isso é muito bom.
9: Estou na banda desde o comecinho, né? Então,
0: isso é muito bom.
9: A gente tem um grande respeito, porque acompanha toda a trajetória do Tchê Barbaridade. Mas hoje, essa... esse povo amado e querido, eles não vão mais nos eventos.
10: Sim,
9: quem vão são até os netos, né? Nem os filhos.
8: É, exato. Sim.
9: Então a gente... E os netos hoje estão curtindo o quê? Eles estão acompanhando. A internet hoje é uma rede que uniu o mundo todo, né? Ela é global. Sim. Então não existe mais essa, o povo do interior. Não, eles têm a mesma informação, claro, que a cabeça.
8: Exato, eu ia falar agora. Tu colocou muito bem, porque, por exemplo, eu como sou do interior...
10: Sim.
8: Quando a gente esperava sair um CD, um disco, uma fita cassete, o que tu fazia? Tu ia ver
9: chegar até o cara.
8: A playlist, tu ia ver ali o que estava no repertório, quem era o compositor, quem era o produtor, e ficava torcendo que tivesse um evento ou alguma coisa.
9: Pra ir ver.
8: Ou o Galpão Crioulo passasse eventualmente na tele, num domingo ali.
10: Olha, meu Deus, gente... serranos lá na do Galpão Crioulo.
8: Exatamente, pra gente assistir tomando um chimarrão e... De repente gravar para que a gente pudesse ver na semana, ou já estava envolvido com a música, a gente gravava para tentar tirar alguma coisa. Era assim, né?
10: E hoje é tudo.
8: Hoje a internet está aqui na palma da mão.
10: É isso aí. Vamos anunciar duas músicas aos nossos queridos ouvintes. Por favor, Cris.
8: A Bruta vem com a participação do Paulinho Mocelin, Tia Barbaridade Paulinho Mocelin. Os compositores são Cleiton Gabriel e Patrick Alves. Fazendo o Nome no Rodeio, vem com a participação do Portal Gaúcho, autoria Maicon Pereira.
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0: mandamos para vocês a música A Bruta e depois mais um sucesso do Tchê, Fazendo Nome no Rodeio. Breve intervalo e logo a sequência dessa agradável entrevista, meus caros ouvintes. Até já!
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0: 5h33.
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5: Voltando à agradável companhia dos nossos fãs e amigos com o programa Encontro com os Serranos. 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
5: Regressando com o programa Encontro com os Serranos, aqui pela sua rádio favorita, uma alegria para mim, digo isso novamente, receber os colegas do Tia Barbaridade, nas pessoas do Cris Vargas, cantor, e também do Valtair Tremeia, conhecido guitarrista, compositor e cantor, o Cavalo. Quais são os planos do Tchê para 2026? Os mais imediatos, assim.
7: Pois então, doutor, nós já estamos com um projeto gravado, DVD, áudio e vídeo, que vem com grandes participações. Os nossos espectadores podem ficar curiosos, porque vai vir mais um grande trabalho na nossa carreira.
5: Pois não. Nomeie os integrantes do Tchê na atualidade. O timaço do
7: Tchê. Vou começar aqui pelo meu colega, esse parceiro, esse meu querido amigo Cavalo, que dispensa comentários. Cavalo, a guitarra do papai, como ele gosta de ser chamado. Também tem o Ronaldo Petiço, que é da primeira geração da história do Tchê Barbaridade. Célio Araújo, nosso baterista. Miguel Ramos, contrabaixo. Thiago Lopes, gaita piana. E o William Fagundes, meu parceiro de cantoria.
5: Tá bem, esse é o timaço do Tchê Barbaridade.
7: Esse é o time do
5: Tchê. Telefone para contratos.
7: Vai falar direto com ele, Paulinho Mombassaro, número 51999518234. Vou repetir, 51999518234.
5: E as redes que não são de pesca?
7: As redes que não são de pesca, mas da peixe.
5: Isso
7: aí. Peixe bom. A gente precisa que dê os peixes, né?
5: Peixe nosso... sereia.
7: Com certeza. O nosso Instagram, o @TiaBarbaridade. Facebook Tia Barbaridade Oficial e o nosso canal do YouTube também. É o Tia Barbaridade Oficial, ali tá cheio de novidades. Vocês acompanham os nossos lançamentos.
5: Mais música do Tia para os nossos ouvintes.
7: Vamos lá. Só Sei Te Amar, essa veio com a participação do grupo Sorriso Lindo, que é de composição de Juliano Lucas, Rogério Ferrari e Miguel Correia. E Sábado é o Dia, um clássico da nossa história, do nosso querido e eterno parceiro e ídolo Marcelo Tia.

0: Nem fechem as gaitas que sábado que vem tem Tchê Barbaridade de novo.
1: Ouvimos um Tchê Barbaridade, Só Sei Te Amar. E na sequência, Sábado o Dia. Meus queridos colegas, depois de termos acionado veementemente o amigo Ganso para que rodasse as músicas de vocês, né? Com esse incentivo não tem como não rodar. Né? Então agradeço a vocês, fica aqui o microfone à disposição para as considerações finais de ambos.
2: Doutor, muito obrigado. Deixa um abração especial a todos os ouvintes, é sempre um prazer a gente estar com o senhor, com essa áurea maravilhosa.
1: Obrigado.
2: Que Deus abençoe com muita saúde, cada vez mais êxito na sua carreira.
1: Obrigado.
2: Consequentemente na carreira do Tchê Barbaridade. E assim, peço também em nome do Tchê Barbaridade que Deus continue nos abençoando com muitas coisas boas, né, Gabão?
3: Faço das palavras do Cristiano as minhas, doutor Edson, gratidão sempre.
1: Obrigado, querido amigo.
3: Que Deus lhe conceda saúde, vida eterna, vida longa.
1: A nós todos e para os ouvintes.
3: E esse programa maravilhoso, ao Ganso, que é um parceiro de muito tempo.
2: Querido Ganso.
3: Estava com saudade já, que me ajudou em muitas gravações da CIT, com as notinhas. E aos ouvintes, se dependesse do doutor Edson e do Tia Barbaridade, nós ficaríamos aqui um dia todo contando caos para vocês.
1: Mas com certeza, bagagem.
3: Vai ter outras oportunidades. Fica aqui, em nome da família Tia Barbaridade, a nossa gratidão.
1: Valeu. Leve mais uma vez o meu abraço a todos os demais colegas, em especial ao Paulinho, que conduz com tanta maestria essa grande banda, como vocês chamam, né? Grande grupo musical Tchê Barbaridade. Meus ouvintes, muito obrigado pela audiência de todos. 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
1: 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Mais uma vez a minha gratidão a toda a nossa audiência, obrigado amigo Ganso, obrigado a Jesus Cristo, o nosso grande arquiteto universo. Até lá. Semana que vem, na sua rádio favorita, mais uma edição do Encontro com os Serranos. Gauchada do Rio Grande do Brasil, meu baita abraço!
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3: 5h50.
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1: 6:03.
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2: 6h19.
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0: 6h47.
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0: 7:23.
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0: 8 e 18.
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